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1: Patti Smith, Redondo Beach, Estados Unidos, 1975.
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